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0: Boa tarde, são 12 horas.
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E assim passa 5 minutos depois do sinal do meio-dia. Olá, boa tarde. Eu sou Paulo Renato, hoje aqui na vossa companhia até ao sinal das 13. Música para o vosso almoço. Neste primeiro dia do mês de julho do ano 2026. Olá para todos, continuação de uma boa tarde. Obrigado pela vossa companhia nesta grande rádio Asas, nesta ilha de Gonçalves, Santa Maria, Ilha do Sol. Então, para todos, boa tarde.

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2: E assim passam 34 minutos depois do final do meio-dia. E assim estamos entrando esta última meia hora desta emissão de Hora do Almoço, para música para o vosso almoço. Isto é o princípio tarde, quarta-feira. Já sou até o sinal das 13, seleção musical de Paulo Renato. Estão para todos a descontinuação de uma ótima tarde. Estive a almoçar. Bom apetite.

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2: Esta é a altura certinha também para lhe dar aqui algumas informações. Uma delas chega-nos da fábrica de blocos Teodoro e tem a ver com o troço Salto Azanha, que hoje também está fechado da parte da tarde, entre as 14 e as 18 horas. Este troço do Salto Azanha está fechado para efeitos de testes de rally e agradecem a compreensão. Já agora digo-lhe também que no próximo domingo, dia 5 de julho, entre a 1 da tarde e as 5 da tarde, vai estar fechado o troço da estrada regional entre a Ponte do Salto e o entroncamento do caminho da Azanha de Cima, na freguesia de Santo Espírito, para efeitos de uma sessão de treinos e também afinação de viatura de rally da equipa do André Oliveira António Freitas, para a participação no 3º Rally Rota da Cereja Resende 2026. No entanto, informam que estão asseguradas todas as condições de vigilância e segurança, incluindo a passagem a veículos de emergência médica e de socorro. Será então no domingo, dia 5 de julho, entre a 1 e as 5 da tarde, ali entre a Ponte do Salto e o entroncamento do caminho da Azanha de Cima, estará também fechado ao trânsito. Estas são informações, são testes de rally que hoje estão a acontecer e que vão acontecer no próximo domingo. Entretanto, aproveito também para lhe dizer que no próximo domingo vai acontecer um jantar em Almagreira. Serão servidas sopas. O convite foi feito pelo Sr. Antonino Melo, que quer convidar a população e quem nos visita para no próximo domingo irem até Almagreira comer umas sopinhas. Vamos a Ivo Lucas com o Nininho Vaz Maia. Custa aceitar. Daqui a pouco há Robbie Williams e Lewis Tomlinson. Também irá passar por aqui.

0: Boa tarde, são 15 horas.
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então dar-lhe conta de alguns destaques culturais. Hoje é o primeiro dia deste mês de julho e temos então um mês cheio de atividades e coisas para ver e para fazer aqui em Santa Maria.

0: Vamos então a isso. Relembrar que amanhã, dia 2 de julho, há formação Diversidade Sexual e de Género. Será dada na Biblioteca Municipal. Este fim de semana, de 3 a 5 de julho, decorrem as festas de São Pedro. Relembrar também que de 3 a 5 de julho decorre o 24º Torneio Feminino de Currico de Barco, organizado pelo Clube Naval. A 4 de julho, no sábado, haverá uma oficina de desenho ao ar livre com Ana Isabel Cabral, só ateliê. A 5 de julho, no domingo, haverá o trail das festas de São Pedro, é a 4ª etapa da 3ª Taça de Trail de Santa Maria. E a 8 e 9 de julho, integrado no Festival Maia Folk, decorrerá o workshop de danças tradicionais com Joana Loura no Clube Asas do Atlântico. A 10 e 11 de julho, todos os caminhos vão dar à Maia. É o Festival Maia Folk. A 11 de julho decorrerá o 2º torneio açoriano de caiaque. Também a 11 de julho, a oficina de pintura a óleo com Henrique Von Guirk, no Só Atelier. E a 15 de julho, o espetáculo dos Portuguese Kids no Atlântida Cine, organizado pela Associação Os Amigos da Maia. Mais um Santa Maria Blues acontece de 16 a 18 de julho na Baía dos Anjos. A 16 acontecerá o 5º Blues Trail Run. As festas da Nossa Senhora do Bom Despacho em Almagreira acontecem de 24 a 26 de julho. E no dia 26 de julho haverá a 4ª Travessia de Natação de Santa Maria. Relembramos que há Mercadinho da Praia Formosa todos os fins de semana de julho, ali na sede da Maré de Agosto, e que há oficinas de verão no Só Atelier, às terças, quartas e quintas-feiras. Aos fins de semana há sessões de cinema e durante a semana há também atividades para os mais pequenos na biblioteca. Relembrar que este fim de semana, 13 e 4 de julho, há novamente a exibição do Eles Andem Aí, a peça de teatro. A bilheteira está aberta já hoje e amanhã. Mais informações através do código QR ou em exploresantamaria.pt/agenda.
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0: Prometido é devido, cá está Lewis Tomlinson, Two of Us. Boa tarde, boa sintonia.
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0: Agora, levamos até si uma nota informativa da IEDA, Eletricidade dos Açores, a dar conta aos seus clientes que haverá interrupção no fornecimento de energia elétrica na próxima sexta-feira, dia 3 de julho. Afetará as zonas das Veteiras de Baixo, Caminho da Atafona, Caminho do Raposo e Veteiras de Cima. E ainda as zonas do Caminho da Lomba, Caminho dos Marmoleiros, Veteiras de Cima e Veteiras de Baixo. Da Freguesia de São Pedro, com interrupções esporádicas das 9 às 12 horas. Estes cortes são para trabalhos de manutenção. O restabelecimento poderá ser efetuado antes da hora prevista, pelo que durante a interrupção e como medida de segurança deverão os clientes considerar as instalações em tensão. Para mais informações, contatar o call center 820 25 25. A IEDA agradece a compreensão dos seus clientes.
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a recordarmos os Roxette com este It Must Have Been Love. A Whitney Houston também já passou por aqui com aquele clássico I Will Always Love You. Grandes canções ainda ao longo dos minutos que nos faltam, até ao sinal horário das 4 da tarde. Para já, vamos ouvir a Lúcia Muniz numa canção do Renato Júnior. Esta chama-se Queria.

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0: Boa tarde, são 16 horas.
1: 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Sejam bem-vindos a este espaço informativo. Vamos conhecer alguns dos destaques noticiosos. O Governo destaca diálogo e investimento como pilares do desenvolvimento de Santa Maria. Azores Airlines reduz prejuízo no primeiro trimestre para 22,4 milhões de euros. Açores registam quebra de dormidas em alojamentos turísticos pelo oitavo mês consecutivo. José Manuel Bolheiro, Presidente do Governo dos Açores, fez um balanço positivo da reunião mantida com o Conselho de Ilha de Santa Maria no âmbito da visita estatutária do Executivo a esta ilha, referindo que a reunião permitiu reforçar o diálogo com os representantes da ilha, prestar contas do trabalho desenvolvido, assim como identificar prioridades para o futuro. Muitas das questões colocadas pelos conselheiros marienses ao Executivo são recorrentes, nomeadamente questões relacionadas com as áreas da saúde, infraestruturas rodoviárias, habitação ou acessibilidades marítimas e aéreas a esta ilha. Na área da saúde, o Presidente do Governo dos Açores referiu como boa notícia o novo equipamento de TAC instalado na ilha de Santa Maria. Quanto ao investimento humano, não só em médicos como em outros profissionais de saúde, o Executivo está atento a estas necessidades.
2: Há uma cobertura de médicos de família em Santa Maria que anda nos 99%. Isso é fantástico, parece que não tem valor, mas é muito relevante e importante. As outras aportações, claro, estamos sensíveis e continuar a trabalhar em progresso nestas matérias.
1: Quanto à rede viária regional, Bolheiro recordou a inauguração da variante à Vila do Porto, salientando que o Governo tem procurado maximizar os recursos disponíveis para melhorar as infraestruturas estratégicas. No entanto, reconheceu que existem estradas regionais a necessitar de intervenção.
2: Uma parte das próprias disponibilidades do Orçamento Regional esteve alocado a resolver o cumprimento dos marcos e metas do PRR. É nosso objetivo ver se, num primeiro passo, que depende mais depois das concretizações que o Governo da República possa levar a efeito do PTRR, que anunciou na sequência do comboio de calamidades no centro do país, mas que cria uma solução e um mecanismo de apoio financeiro para o país inteiro, portanto, incluindo os Açores. Nós fizemos essa referência. Olha, cá está um tema que não tem outro tipo de cofinanciamento. É prioritário para todas as ilhas. Santa Maria, de facto, é muito prioritário, designadamente de reabilitação das nossas estradas regionais. Estamos a ver. Se não for assim, aqui foi feito um alerta interessante, que é por um dos conselheiros. Bom, não se pode fazer tudo. Vamos ver se com os meios orçamentais próprios, na ausência destas respostas de cofinanciamento, podemos ir selecionando alguns. Ainda temos a esperança de ver se, por exemplo, na estrada da Birmânia, podemos ter uma intervenção mais rapidamente possível.
1: O Presidente do Governo dos Açores sublinha ainda que, na área habitacional, o Executivo não esqueceu a Ilha de Santa Maria e já foi avançando com alguns processos, mas a concentração está agora na área do aeroporto, referindo que são necessárias respostas.
2: Agora a nossa concentração está no Parque Habitacional do Aeroporto e, portanto, estamos a procurar dar respostas porque os problemas eram graves mesmo no que diz respeito ao registro e às infraestruturas para fazer. Já fizemos muito, já temos projetos aprovados ao longo destes anos. E é bom que todos tenhamos consciência. Há coisas que acontecem num processo e não num instante. E, portanto, nós estamos a fazer um processo de, primeiro, convicção. Segundo, eu direi mesmo, compreensão dessas prioridades dos marienses e de aproveitamento das capacidades que Santa Maria tem para aumentar o seu parque habitacional.
1: José Manuel Bolheiro destacou ainda a forte cooperação entre o Governo Regional, o Município de Vila do Porto e a Agência Espacial Portuguesa, considerando que Santa Maria continua a afirmar-se como um ativo estratégico para os Açores, para Portugal e para a União Europeia no domínio do acesso e retorno ao espaço. A Azores Airlines registou um prejuízo de 22,4 milhões de euros no primeiro trimestre, o que corresponde a menos 8,6 milhões de euros face ao período homólogo, enquanto a Sater Açores reduziu o prejuízo para 2 milhões de euros. Na informação a que a agência Lusa teve acesso, a SATA destaca que o resultado líquido da Azores Airlines manteve-se negativo, mas registou uma melhoria muito expressiva ao reduzir o prejuízo em 8,6 milhões de euros na comparação com o primeiro trimestre homólogo, quando o resultado foi negativo de 31 milhões de euros. No primeiro trimestre de 2026, o Grupo SATA continua a evidenciar progressos ao nível dos seus principais indicadores operacionais e financeiros, refletindo os efeitos das medidas de eficiência e controlo implementadas nos últimos anos, defende o Grupo de Aviação Açoriana. Nos primeiros três meses deste ano, a Azores Airlines realizou 2.088 voos, uma redução face aos 2.257 voos no período homólogo, tendo transportado 272 mil passageiros, uma redução de 9,9% face ao período homólogo, 302 mil passageiros. Já a taxa média de ocupação foi de 74,4%, que compara com 76,6% do mesmo período do ano passado, o que, para a SATA, evidencia uma abordagem mais seletiva e orientada para a rentabilidade da rede. As receitas operacionais da Azores Airlines foram superiores a 47 milhões de euros, um aumento de 1,7%, e os custos operacionais totalizaram 55,7 milhões, uma redução de 1,5 milhões face ao primeiro trimestre de 2025. Os resultados antes dos juros, impostos e depreciações da companhia de aviação, alvo de um processo de privatização, foram negativos em 8,6 milhões de euros, uma melhoria de 2,3 milhões face ao período homólogo de 10,9 milhões. O aumento do preço de combustível apenas começou a refletir-se nas contas do grupo durante o mês de março, prevendo-se que os seus impactos sejam mais significativos ao longo do segundo trimestre deste ano. Por sua vez, a SATA Air Açores teve um prejuízo de 2 milhões de euros entre janeiro e março, uma melhoria de 332 mil euros em comparação com o primeiro trimestre de 2025. A Companhia Aérea dos Açores operou em 3.136 voos e transportou cerca de 161 mil passageiros, uma redução face ao mesmo período do ano passado, 3.197 voos e 163 mil passageiros, tendo a taxa média de ocupação aumentado de 74,6% para 74,8%. O resultado antes de juros, impostos e depreciações da SATA Air Açores voltou a ser positivo, aumentando o lucro de 98 para 821 mil euros na comparação com o primeiro trimestre de 2025 e 2026. Os Açores registaram pelo oitavo mês consecutivo uma descida no número de dormidas em alojamentos turísticos em maio, com uma quebra de 2,2% face ao período homólogo. Os dados são revelados pelo Serviço Regional de Estatística e apontam que, em maio, no conjunto dos estabelecimentos de alojamento turístico, hotelaria, alojamento local e turismo no espaço rural, dos Açores registaram-se 448,7 mil dormidas, valor inferior em 2,2% ao registado no mês homólogo. Esta é a oitava descida homóloga consecutiva no número de dormidas em alojamentos turísticos na região e de acordo com os resultados preliminares de maio. Nos primeiros cinco meses deste ano, os Açores somaram 1,3 milhões de dormidas em alojamentos turísticos, o que representou uma diminuição de 5,6% face ao período homólogo. O número de hóspedes contabilizados em maio, 104,5 mil, até aumentou ligeiramente, 0,4% face ao período homólogo, mas a estada média, 3,19 noites, foi a mais baixa, menos 0,2%. A redução de dormidas no arquipélago segue uma tendência contrária à verificada a nível nacional, já que o país cresceu em média 2,8% neste mês e segundo os dados revelados pelo Serviço Regional de Estatística. Das mais de 448 mil dormidas registadas em maio na região, quase 3 quartos, 73,5%, foram de turistas estrangeiros, que somaram 330 mil dormidas. O mercado nacional representou 118,7 mil dormidas, o que equivale a 26,5% do total. A quebra registada no mês de maio é justificada pela redução de dormidas de turistas nacionais, menos 11%, já que os mercados externos registaram um acréscimo homólogo de 1,5%. Entre os mercados externos, a Alemanha foi o maior mercado emissor, em maio, com 63,8 mil dormidas, 19,3% das dormidas de residentes no estrangeiro, registando um aumento homólogo de 21,9%. Em segundo lugar, com um número próximo, surgem os Estados Unidos da América, com 63,7 mil dormidas, apresentando um crescimento de 17,4%, e em terceiro lugar, a França, com 27,1 mil dormidas, mas que se verifica uma quebra homóloga de 4,6%. Com 243,9 mil dormidas, a hotelaria concentrou 54,4% das dormidas turísticas no arquipélago em maio, seguindo-se o alojamento local com 184,2 mil dormidas e o turismo no espaço rural com 20,5 mil dormidas. Considerando apenas hotelaria e alojamento local, que concentraram 95,4% das dormidas em maio, apenas três das nove ilhas do arquipélago verificaram uma variação homóloga negativa no número de dormidas, Santa Maria, menos 15,4%, São Miguel, menos 4,8% e São Jorge, menos 3,7%. O mercado nacional destacou-se com maior peso nas dormidas, nas Ilhas Graciosa, 90,4% e em Santa Maria, com 71,3%. Entre os mercados externos, o norte-americano foi o que mais teve peso na terceira, 20%, e São Miguel, 14,9%, enquanto o alemão se destacou nas Ilhas do Pico, 24,4%, Flores, 20,5%, São Jorge, 17,2%, Faial, 15,9%, Santa Maria, 6,3% e Graciosa, 2,2%, enquanto que o francês predominou na Ilha do Corvo, com 6,3%. O eurodeputado do PSD Açores, Paulo Nascimento Cabral, organiza na próxima quinta-feira, 2 de julho, a conferência Os Açores no Projeto Europeu, o Presente e o Futuro da União Europeia. A iniciativa contará com a presença de antigos eurodeputados dos Açores, a moderação de Pedro Gomes e com a participação do Presidente do Governo Regional dos Açores. Este evento é aberto ao público e decorre num hotel em Ponta Delgada. A conferência acontece num momento em que se celebra 40 anos da adesão de Portugal à União Europeia, esse mérito que Paulo Nascimento Cabral considera de enorme significado. 40 anos de Portugal na União Europeia são também 40 anos dos Açores no projeto europeu e mudaram muito a vida dos açorianos. Este é um momento especialmente relevante no contexto atual para discutir a nossa presença e pertença europeia. Temos hoje melhores infraestruturas, maior acesso ao conhecimento, mais oportunidades para os nossos jovens, mas sobretudo temos uma voz no projeto europeu, reforçada no artigo 349 do Tratado sobre o Funcionamento da União Europeia, que nos concedeu o estatuto de regiões ultraperiféricas e temos a responsabilidade de a usar bem, afirmou o eurodeputado. Paulo Nascimento Cabral sublinhou que a conferência, que reunirá os antigos eurodeputados, deverá ser um espaço onde olhamos para o caminho percorrido com orgulho, mas também tenhamos a coragem de discutir o que ainda falta fazer. As regiões ultraperiféricas não podem continuar a ser tratadas apenas como uma exceção a gerir. São uma oportunidade a potenciar, também para a competitividade, a segurança e defesa, a segurança alimentar e a autonomia estratégica da União Europeia. E o próximo quadro financeiro plurianual tem de refletir isto. Obviamente que o objetivo é ouvir também quem tem experiência e responsabilidade na visão do futuro, afirmou o parlamentar europeu. Paulo do Nascimento Cabral aproveitou para lançar um apelo à participação, referindo, e citamos, conto com a presença de todos os que querem debater o futuro da União Europeia. Nesta perspectiva, este é um momento para pensar em conjunto, ouvir quem viveu este percurso e construir, com base nesta experiência e na inovação, uma visão ambiciosa para as próximas décadas, concluiu o eurodeputado. Há que dar agora tempo ao tempo, quer isto dizer que vamos recuperar as informações que nos chegam do Instituto Português do Mar e da Atmosfera. Ficamos com a previsão meteorológica ainda para o dia de hoje e para as ilhas de Santa Maria e São Miguel. Períodos de céu muito nublado com abertas, vento do quadrante leste, bonançoso a moderado, 10 a 30 km/h, superando por vezes fresco 30 a 40 km/h, com rajadas até 50 km/h. Mar de pequena vaga, acavado, ondas do quadrante leste de 1 a 2 metros. Está assim concluído este espaço noticioso. Desejo-lhe uma ótima tarde.
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0: Boa tarde. São 17 horas.
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2: Bem-vindos a mais um Short Story, que eu trago uma história por semana e hoje dispensa apresentações, pois falámos com uma grande jornalista, Fátima Campos Ferreira.
3: As que me marcaram nestas entrevistas ao longo dos anos, eu sempre fiz entrevistas, aliás é a primeira coisa que eu faço na minha profissão, Eduardo Lourenço e António Ramalhianes. A entrevista do Eduardo Lourenço marcou-me de uma forma indelével, para sempre. E esta, pela importância que eu também lhe atribuo, porque, enfim, além de ser, digamos, o português mais irrepreensível do nosso tempo e ilustre, faço o favor de ser meu amigo, de maneira que me marca também de uma maneira muito excepcional. O livro é muito para lá da entrevista, não é só uma entrevista. O livro tem, obrigou-me a repensar todos estes anos de 30 anos. Portanto, há ali quase uma intimidade de relação entre uma profissional, primeiro, uma jornalista e um antigo Presidente da República. Aliás, nós, a primeira vez que nos vimos foi quando eu estava a entrar na Escola Superior de Jornalismo do Porto e ele era Presidente. E, portanto, não falámos nessa altura, mas ele marca a minha entrada no curso da Escola Superior de Jornalismo porque ele vai presidir a abertura do curso. E depois, a partir daí, quando eu vim para Lisboa, através do jornal Lourenço Santos, como eu conto, tornámos amigos e é toda uma história que de certa forma é minha com a relação com o casal, mas que eu conto ali.
2: Fátima Campos Ferreira está ligada à RTP desde há muitos anos, sempre ligada ao jornalismo, à entrevista e também programas de debate, e aqui apresentou na Feira do Livro de Lisboa um livro sobre a biografia de Ramalhianes. Short Story fica por aqui. Poderá ouvir-nos sempre nas plataformas de podcast, mas é na rádio que poderá ouvir todos estes episódios.
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0: Boa noite, são 21 horas.
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2: Ao longo dos próximos 10 anos, chegarão à idade de reforma 40% dos professores atualmente existentes em Portugal, para uma redução de apenas 15% do número de alunos prevista para o mesmo período. Este é um dos maiores e mais urgentes problemas do nosso sistema educativo, mas não é o único. Para conhecermos melhor os desafios que se colocam ao futuro da educação das crianças e jovens portugueses, convidamos para este episódio da Integridade Mais Pedro Freitas. Este investigador associado da Universidade de Oxford é doutorado em Economia pela Nova SBE e autor do livro Economia da Educação, um olhar sobre o sistema de ensino português. Pedro Freitas, bem-vindo à Integridade Mais, muito obrigado pela disponibilidade. A economia da educação ajuda-nos à tomada de decisões sobre o nosso sistema de ensino e a avaliar a relação de custo-benefício das escolhas que fazemos. Da realidade que os dados nos mostram, quais são os principais problemas do nosso sistema de ensino atual e aqueles que carecem de uma intervenção mais urgente?
3: Eu diria que neste momento temos claramente dois problemas essenciais. O primeiro, que se relaciona com a falta de professores, que é um problema de gestão de mercado de trabalho, de recursos humanos, e como é que se vai desenhar políticas para atrair e reter professores na carreira, porque enfim, sem eles não há escola. E depois há um segundo problema, que é mais estrutural e que já vem de trás, que é uma redução das desigualdades nos resultados dos alunos e no acesso ao ensino superior. E essa desigualdade, obviamente, é ainda mais relevante num contexto pós-pandemia. Depois há uma série de outros problemas, mas eu diria que estes dois são aqueles mais significativos neste momento no sistema de ensino português.
2: O tema da imigração tem estado na agenda política dos nossos dias, quer pelos seus benefícios, quer pelos aspectos menos positivos. Uhum. No caso do ensino, vejo duas potenciais consequências. Por um lado, a limitação do decréscimo de alunos no nosso sistema de ensino previsto para os próximos anos. Por outro, pelo tipo de imigração que o nosso país recebe, poderá haver uma intensificação da desigualdade que o Pedro referia há instantes. Pergunto-lhe se é visível o impacto relevante da imigração nos dados que analisam.
3: É totalmente visível. Nós temos um aumento da população imigrante muito significativo nos últimos anos e temos um aumento muito significativo dos alunos inscritos em português língua não materna, porque muitos destes imigrantes que nós estamos a receber são alunos que não falam português necessariamente. E, sobretudo, eu acho que nós temos hoje escolas que enfrentam uma diversidade de nacionalidades e de contextos que não acontecia há 10 ou 15 anos atrás. Isto não é mau. Eu devo dizer que quando nós olhamos para a literatura internacional, a existência de migrantes nas turmas não diminui necessariamente os resultados dos alunos, às vezes até pelo contrário, na literatura que nós temos, por exemplo, para os Estados Unidos. O que é muito importante pensarmos? Primeiro, como é que integramos estes alunos? Ou seja, se calhar nós não podemos integrar imediatamente estes alunos em todas as aulas de todas as disciplinas, enquanto que não haver aqui um período de introdução ao português e de aprendizagem do português, porque muitas vezes o que nós temos é hoje em dia salas de aula com alunos que falam muitas línguas e depois o professor não consegue chegar a todos, porque é impossível. Segundo, precisamos de um reforço do português de língua não materna, isso até está previsto pelo governo, e a criação de um grupo de recrutamento próprio de professores para esta disciplina. E terceiro, para além da aprendizagem do português, precisamos aqui de uma série de mediadores, ou seja, de um conjunto de profissionais que faça a integração destes alunos, uma vez que a integração vai muito para lá da língua e da questão linguística, mas vai também por uma série de questões relacionadas com a introdução num sistema de ensino muitas vezes diferente daquele em que os alunos estiveram antes.
2: É inegável a evolução positiva da escolaridade em Portugal. Basta, por exemplo, ver que atualmente 94% dos alunos terminam o ensino secundário. Como podemos justificar que esta melhoria tão significativa ao nível da escolaridade não tenha tido um efeito relevante na produtividade do país?
3: Sim, de facto, esse é um dos grandes conclusões, que nós pomos duas séries temporais e pomos a evolução da escolaridade e depois pomos a evolução da produtividade, e não há, de facto, uma transmissão de uma à outra, sobretudo a partir do início dos anos 2000. A partir do início dos anos 2000, a escolaridade continuou a acelerar muito e a produtividade teve um crescimento muito mais moderado. Eu acho que há aqui duas razões para as quais nós temos que, ou três razões, se quisermos, para as quais nós temos que olhar com atenção. Primeiro, nós temos uma população trabalhadora muito mais escolarizada do que aquilo que era, mas a verdade é que temos, quando olhamos para os proprietários de empresas e a gestão de empresas, nós temos ainda gestores de empresas, sobretudo de pequenas e médias empresas, com níveis de escolaridade muito baixos. Segundo, eu acho que quando nós pensamos na escolaridade, eu acho que um dos passos relevantes que temos que olhar é nós temos muita gente a sair do ensino superior, mas nem todos os cursos estão a ter o mesmo impacto na produtividade, ou se quisermos, estão a ter o mesmo impacto nos retornos no mercado de trabalho. E um terceiro lugar, nós esquecemos muitas vezes que temos 40% dos alunos do ensino secundário que na verdade seguem por vias profissionais, ou seja, não vão necessariamente à faculdade. Se são em vias profissionais, significa que a maioria vai começar a trabalhar aos 18 anos. Portanto, como é que conseguimos garantir uma boa formação para começarem a trabalhar e, sobretudo, como é que depois podemos garantir a sua atualização de competências ao longo da vida?
2: Muitas vezes depositamos nas escolas todo o peso da responsabilidade do sucesso ou insucesso escolar dos nossos estudantes. Acha que temos em Portugal uma distribuição ajustada entre o peso da família e da escola nos resultados escolares e que essa distribuição facilita a implementação de medidas públicas para melhorar esses resultados?
3: Não temos, mas honestamente nenhum país tem. Ou seja, quando nós olhamos para os dados, a família pesa muito nos resultados dos alunos e a escola pesa menos. Isso não é uma realidade apenas portuguesa, é uma realidade de todos os países, praticamente. Em Portugal, esse fator é particularmente acentuado, ou seja, a família pesa muito nos resultados dos alunos. Eu acho que nós temos que explorar cada vez mais as margens dentro das escolas que não são necessariamente os professores, porque muitas vezes os professores têm um trabalho a seu cargo que não é apenas ensinar, mas que é muitas vezes lidar com realidades sociais dentro das escolas. Mas este trabalho de gestão de realidades sociais, eu acho que tem que ser pensado mais fora da esfera do professor e mais dentro da esfera de outros profissionais dentro da escola.
2: Apesar do nosso país estar num nível mais atrasado na medição dos impactos da pandemia na aprendizagem dos nossos estudantes, quando comparado com outros países, penso que é assumido por todos que o impacto foi significativo. Que medidas poderiam ser tomadas para recuperar os efeitos negativos da pandemia na aprendizagem?
3: Eu acho que nós medimos mal, claramente, nós sabemos mal o que é que aconteceu a esta geração da pandemia. Eu acho que há aqui um trabalho de recuperação e a diferentes níveis, porque há jovens que foram afetados pela pandemia no início do seu percurso escolar, outros a meio do seu percurso escolar. Eu acho que era muito importante nós continuarmos a tentar fazer a identificação destes casos e tentar dar apoio e suporte extra fora de sala de aula a estes alunos. Isto é um desafio muito grande no sistema, porque na verdade nós temos aqui a conjugação de dois fatores adversos, nós temos por um lado um conjunto de alunos que foi afetado pela pandemia e cuja sua recuperação só é possível fazer com um reforço que aconteça fora dos horários normais de aulas, e por sua vez temos um momento de séria falta de professores. E esse é um dos grandes desafios, que é como trazer para a escola pessoas com forte competência científica e que possam fazer este trabalho não só de reforço da classe docente, mas de apoio àqueles que ficaram para trás.
2: Fica por aqui este episódio da Integridade Mais. Esta semana foi nosso convidado Pedro Freitas, investigador associado da Universidade de Oxford na área de Economia da Educação, que nos traçou um retrato dos desafios atuais e futuros do sistema de ensino português. Eu sou Jorge Cravo e convido-vos a seguir o dia-a-dia da All for Integrity nas redes sociais e através do site allforintegrity.org.

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1: A felicidade que sentimos não é diretamente proporcional ao facto de conseguirmos ou não ter um relacionamento amoroso, seja ele qual for, uma amizade colorida, um namoro ou até mesmo um casamento. Existem algumas pessoas que acreditam que para serem felizes é necessário que tenham obrigatoriamente um relacionamento amoroso com alguém. Todos nós gostamos de ter alguém com quem possamos compartilhar os nossos sentimentos, alegrias e tristezas, o bom e o mau da vida. Pensamos que só estaremos completos quando encontrarmos a nossa cara metade. Mas a verdade é que o outro nem sempre está disponível. O outro é humano como nós, pelo que vai falhar, acertar, ter altos e baixos. Enfim, vai agir de acordo com a sua própria personalidade e estado de espírito. O amor é um acordo. Ninguém fica, ninguém permanece, se o outro não quiser. Por isso, não peça ao outro para desistir dos seus sonhos. Incentive o seu parceiro a concretizá-los, pois é possível viver uma vida a dois sem deixar de ser um. Pense nisto e seja feliz.

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